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1: São 5 horas. 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
1: Olá, bom dia, sejam bem-vindos ao A Nossa Terra deste último domingo do mês de março. Uma semana da Páscoa, o programa que semana após semana lhe dá a conhecer o que de bom existe e se faz nas regiões do Val de Sousa e Baixo Tâmega, vai hoje falar-lhe de gastronomia e tradições. Nesta primeira hora de emissão, vamos centrar as nossas atenções numa iguaria que todos os anos, por esta altura, chama milhares de apreciadores aos concelhos de Penafiel e Marco de Canaveses. Vamos falar-lhe de lampreia com arroz ou à bordaleza. O tema de destaque será mesmo o Festival da Lampreia, que termina este fim de semana no cais de Entre os Rios. E depois, na segunda hora de emissão, vamos ter um especial Páscoa, onde também vamos falar sobre os mais típicos produtos gastronómicos da quadra, mas, claro, das tradições religiosas da quadra. Bons motivos não vão faltar para que nos acompanhe, portanto, fique connosco, faça-nos companhia.
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3: Nesta altura do ano, um pouco por toda a região do Tâmega e Sousa, a lampreia rainha à mesa de vários restaurantes. Desde o passado dia 16 de março, que está a decorrer a Rota da Lampreia, e este fim de semana a Câmara Municipal de Penafiel tem a decorrer no cais de Entre os Rios, mais um Festival da Lampreia. A iniciativa, que é já realizada há 10 anos, permite que os apreciadores a possam degustar com arroz ou à bordaleza, por um preço simbólico de apenas 10 euros, mas também desfrutar de um conjunto de atividades de animação cultural e recreativa que decorrem em simultâneo. Antes de avançarmos, vamos ouvir o António Brandão fazer-nos uma melhor apresentação desta iguaria regional, que é ainda confeccionada de acordo com as receitas tradicionais e na qual Penafiel tem bastante fama.
0: A pesca da lampreia era e ainda é uma atividade sazonal que decorre entre janeiro e abril. Após 2 anos de alimentação, é no inverno que a lampreia se dirige para os cursos de água da Foz dos Rios para se produzir, ficando assim no ponto de ser pescada. A pesca desta espécie pode ser feita com recurso a duas artes piscatórias artesanais, sendo sempre necessária a licença para a captura do animal.
4: O impacto social e económico nas comunidades de pescadores é incalculável e são estes homens e mulheres que mantêm o legado destas técnicas de pesca seculares e garantem que este verdadeiro manjar português chegue à mesa dos seus maiores apreciadores. Em Penafiel, tudo começou há mais de 60 anos, no Rio Douro e no Rio Tâmega, no tempo em que existia muita apanha da lampreia e que por isso tornou a zona ribeirinha de Penafiel a ser a mais procurada dos apreciadores desta iguaria. Era aqui que as pessoas paravam para comprarem na beira da estrada o animal ainda vivo para ser cozinhado em casa e, por outro lado, também era esta a zona escolhida pelos apreciadores para comer nos restaurantes mais afamados. Os anos foram passando, mas a tradição não se perdeu. E ainda hoje, a região do Tâmega e Sousa recebe, todos os anos, milhares de visitantes que querem degustar a especialidade tão típica da zona ribeirinha de Entre os Rios. Todos os anos, portugueses e até estrangeiros vêm até Penafiel em busca da experiência de comer a autêntica e tão aguardada lampreia. O prato não reúne consenso, quem gosta é fiel e não perde uma oportunidade de se deixar levar pelos sabores da típica lampreia. Mas também há ainda quem demonstre bastante receio em prová-la. Controvérsias à parte, importante será também referir que este é um peixe caro e que exige uma grande preparação prévia e uma boa confecção. Na região do Tâmega e Sousa, diz-se que a confecção é à moda antiga e é sempre servida com arroz ou à bordaleza. Dado o historial e a importância para a economia local, a autarquia penafidelense começou também a olhar com outros olhos para esta especialidade gastronómica. Há cerca de 10 anos atrás, criou o primeiro Festival da Lampreia, com o objetivo de divulgar ainda mais a iguaria e garantir, pelo menos nesta época, a existência do prato nos restaurantes da terra. Este ano, o Festival da Lampreia decorre precisamente este fim de semana, mas desde o passado dia 16 de fevereiro que está a decorrer a chamada Rota da Lampreia. Portanto, há já 5 semanas que 14 restaurantes de Penafiel e um do Marco de Canaveses têm tido na carta a lampreia como sugestão principal. A promoção da lampreia na região termina precisamente este fim de semana com um festival que decorre numa enorme tenda que foi montada no belíssimo cais de Entre os Rios, na freguesia de Echa. Com umas vistas magníficas sobre os rios Douro e Tâmega, o objetivo do evento é proporcionar aos apreciadores da lampreia momentos de verdadeiro prazer gastronómicos, mas também divulgar muito daquilo que é a história, património e cultura do concelho de Penafiel.
3: E para nos falar um pouco mais da lampreia, ex libris da zona ribeirinha de Entre os Rios, são nossos convidados aqui em estúdio Adolfo Amílcar, vereador do Pelouro do Turismo e Feiras da Câmara Municipal de Penafiel, e Manuel Luís Neves, grão-mestre da Confraria da Lampreia de Entre os Rios. Aos dois, muito bom dia, sejam bem-vindos ao A Nossa Terra. Além deste painel de convidados aqui em estúdio, vamos ainda contar com os testemunhos da Presidente de Junta de Freguesia de Eja, de uma vendedora de lampreias vivas e dos vários restaurantes que integram a Rota da Lampreia. Nos vão falar da forma como está a correr esta iniciativa. E será mais lá para a frente, para já abro a conversa com Adolfo Amílcar, ele que é então vereador do Turismo da Câmara Municipal de Penafiel, está hoje na nossa companhia enquanto representante, claro, da autarquia, e enquanto membro da organização do Festival da Lampreia, uma iniciativa que, recordo, já existe há cerca de 10 anos no concelho. Sr. Vereador, uma vez mais, seja bem-vindo. A tradição mantém-se em Penafiel, o concelho recebe uma vez mais este Festival da Lampreia. A edição deste ano, o que é que se pode dizer? Idêntica às outras? Melhorada?
5: Muito bom dia. A edição deste ano tem tido algumas novidades. Mantivemos o conceito do ano passado, da edição anterior, com a rota e o festival, só que com a diferença que o festival é ao terminar e o ano passado foi no início. E esta opção de fazermos ao terminar teve principalmente como objetivo é que em fevereiro realmente começa, finais de janeiro, início de fevereiro começa a haver boa lampreia, embora em menos quantidade, um bocadinho mais cara. E normalmente, quando chegamos ao final de março, a lampreia torna-se um bocadinho mais acessível. E para um festival é sempre benéfico que isso aconteça, tanto mais que nós, assim nasceu o festival e continua, Temos a prova da lampreia para aqueles menos apreciadores, digamos assim, ou que pela primeira vez provam esta iguaria, têm a possibilidade de o fazer. Portanto, isso foi a alteração que houve em relação à edição anterior. Também, este ano, tivemos uma grande novidade. Uma grande novidade que foi a constituição da lampreia, da confraria da lampreia à moda de Entre Rios, e que foi ontem, precisamente, a primeira entronização, que depois aqui o Sr. Grão-Mestre também falará um pouco disso, em que, sem dúvida alguma, que é uma mais-valia para a região, para Penafiel, para o nosso concelho, para aquela zona, porque se a lampreia é um motivo de muita gente visitar a zona ribeirinha, de tanto o Tâmega como de Entre Rios, só por si só a lampreia faz isso, com a confraria penso que vai melhorar ainda mais, porque esta confraria nasceu para promover, para defender este produto, a forma de o confeccionar muito, que é a nossa moda, porque realmente aqui a moda Entre Rios é diferente dos outros locais, e depois com a divulgação por esse país fora, na representação de outras entronizações, de outras confrarias, com certeza que vai ter muito, muito sucesso.
3: Mais projeção
5: ainda.
3: O Festival da Lampreia, podemos dizer que não nasceu da mesma forma como o conhecemos hoje. Houve aqui uma evolução.
5: Sim, tem havido algumas evoluções. Até porque, inicialmente, nós tínhamos a lampreia à mesa com arroz ou a bordaleza, em que íamos selecionando restaurantes para promover a lampreia. Chegamos a promovê-la no Porto, tanto em Vigo, em Pontevedra, mas na verdade nós quisemos dar um cariz um bocadinho mais popular a este festival, apesar de ser um produto que é verdade que é caro, é.
3: Sim.
5: Mas também é verdade que é distinto e é raro e é sazonal, e quando assim é, evidentemente que se trata,
3: tudo se paga, não é?
5: Tudo se paga e tudo tem o seu valor.
3: Claro.
5: E quando pensamos no festival, foi precisamente torná-lo mais popular e mais próximo das pessoas. E por isso, como dizia atrás, desde o início que mantemos aquele modelo da prova, porque achamos que uma pessoa que nunca comeu lampreia, que chega a um festival e na dúvida quer, não sabe se come, se não come, mas depois eu nunca comi isso, não gosto, e vou pagar o preço de uma lampreia ou de meia lampreia, achamos que não estaria certo. E a situação da prova e dos 10 euros, que se mantém assim desde o primeiro festival, imagino.
3: É precisamente para permitir.
5: Para permitir que essas pessoas
3: dê uma
5: consigam a oportunidade de provar, gostou. Epá, pode comer e a próxima vai lá no outro dia e se calhar come meia ou vai com um grupo. Epá, não gostou, também não investiu muito. Isto foi, sinceramente, foi mesmo a pensar nesta situação que foi criado este modelo. E, evidentemente, que tem vindo o festival a sedimentar-se cada vez mais, a tornar-se mais conhecido. Este festival, com o programa da RTP de ontem, não tenho dúvidas nenhumas que chegou não só ao nosso país, como por esse mundo fora, que vai ainda dar mais projeção ao festival, em que no próximo ano, com toda a certeza, ele vai ser ainda mais conhecido. E é assim, ano após ano, que nós queremos que isso aconteça e que as pessoas venham a Penafiel, venham ao nosso festival e que também visitem o nosso concelho, o nosso território, porque esse também é o objetivo.
3: E ano após ano, o que têm conseguido também é um número maior de restaurantes aderentes.
5: Olha, isso tem sido, na rota sim, vários restaurantes têm crescido, porque a rota faz todo sentido, até porque, como lhe disse, os restaurantes estão dispersos pelo nosso concelho e as pessoas também conhecem o nosso território. No festival em si, têm sido 4 ou 5 restaurantes desde o início, que é o que permite lá também o espaço em termos de tenda, não temos espaço físico muito, muito maior, são os da zona ribeirinha ali de Entre Rios e também o do Tâmega de Abragão, e que têm corrido muito bem, têm dado muito bem conta do recado e têm confeccionado a lampreia realmente tal qual ela merece ser confeccionada, porque a lampreia de Entre Rios, e apesar de neste momento elas não subirem até lá, que elas no máximo vão até à barragem, elas são adquiridas pelas vendedoras de lampreias daquela zona e são colocadas nos tanques de água cordia.
3: Portanto, há uma fidelização à tradição.
5: Sim,
3: há
5: um método e à tradição. Ela está ali uma semana, duas semanas a ser batida, endurece, fica mais dura, fica mais limpa. A pessoa, quando a compra, leva-a para o restaurante, tem menos trabalho a fazer a limpeza da lampreia, mas o sabor também é completamente diferente de apanhar a lampreia e cozinhá-la. Não tem nada a ver. Portanto, e são esses pormenores que fazem com que a nossa lampreia e a moda de fazer dentro de Rios seja diferente de outras regiões do país.
3: A Nossa Terra foi perceber o que esteve na origem da adesão destes 15 restaurantes, o número mais alto desde a primeira edição. Este festival é para os empresários da restauração, uma forma de divulgar a sua casa, de ajudar a preservar o prato confeccionado, como era antigamente, e que hoje é distinguido como uma iguaria. Todos os estabelecimentos se orgulham de fazer parte da Rota da Lampreia e esperam retorno económico natural em volta deste evento.
6: O que fez abraçar o desafio foi tentar promover a Lampreia, divulgar o prato em si, divulgar o meu estabelecimento e ajudar a preservar esta receita da Lampreia Moda em Rio Rio. Assim, o festival ajuda a promover tanto o prato em si como as casas que lá estão representadas.
7: O que nos levou a entrar neste festival foi, em princípio, foi a iniciativa da Câmara, que nos convidou, para se nós estávamos preparados para abraçar este projeto. Eu e os outros, meus colegas, abraçámos isto com todo o carinho, fizemos o melhor que pudemos, o melhor que sabíamos, para que tudo corresse bem, e tudo tem corrido bem até aqui. Este festival, neste ano temos a Confraria da Lampreia, que vai ser internalizada no dia 24, que vai ser a primeira vez, que vamos ter a nossa farda juntos. Vamos fazer isto com muito gosto, muito carinho, e vamos fazer com que isto continue da melhor maneira possível e que terra em terra corra a notícia que a zona de Entre Rios, que ainda está de pé, produz uma boa lampreia.
8: O que me levou a abraçar este projeto é que é uma iguaria que nós temos cá na nossa terra, que temos que conservar, temos que a proteger, porque é o prato da nossa terra que nos traz aqui muita gente de toda a parte do nosso país. Que além da nossa lindas vistas, e temos a lampreia como confeccionada, não há noutra parte do nosso país.
9: Acho que é importante, porque para financiar para a nossa terra é muito importante. E as pessoas adoram este prato, não todas. Há muita gente que não gosta, mas há muita gente que adora. Muita gente não conhece, nós trabalhamos com lampreia.
10: É um orgulho para nós fazermos parte da Rota da Lampreia e desta região. Achamos que temos condições, mesmo na forma de confeccionar a lampreia, que conseguimos fazê-la como deve ser feita e como mandam as regras. Achamos que somos uma mais-valia também nesta Rota da Lampreia, por isso é um orgulho para nós fazer parte da Rota da Lampreia. Todos esperamos retorno. Eu acho que a lampreia funciona como um bom motivo para visitarem na
3: Sr. Vereador, que impacto económico é que podemos dizer, e até turístico, que este Festival da Lampreia tem, quer para a freguesia de Eja, quer para o próprio concelho de Penafiel?
5: Tem um impacto muito, muito interessante, porque, em primeiro lugar, para a freguesia de Eja, quer o período da duração da rota, quer o próprio festival, porque a lampreia vende-se mais, há pessoas, muitas mais pessoas a vir ali a comer a lampreia, a comprar a lampreia, porque nem toda a gente come em turismo, muita gente também vai lá e compra e leva para casa e cozinha. As pessoas que vêm e que enchem a nossa hotelaria, as pessoas que vêm também e que por vezes nem conseguem comer no festival e vão aos restaurantes que há pela zona da Ribeirinha, e tudo isso é muito bom aqui para a nossa economia local.
3: É sem dúvida mais um dos eventos
5: que é um grande evento
3: contribui
5: para a economia local, para a divulgação do nosso património, porque nós não queremos que, digamos, o nosso visitante depois se cinja só ao próprio festival e estar ali. Eles vão ali, almoçam, mas depois percorrem o nosso concelho, aquilo que temos melhor, né? Como sabem, temos do nosso património edificado, que é riquíssimo, os nossos monumentos da Rota do Românico, o nosso Museu Municipal, o centro histórico da nossa cidade, tanto, enfim, sem número de coisas, de produtos que nós temos de excelência aqui no nosso concelho, que as pessoas podem, eu sei, que usufruem muito disso.
3: Nós tivemos a conversa com a Presidente da Junta de Freguesia de Eja, Isabel Guedes. Autarca enaltece a possibilidade de, através do Festival da Lampreia, todos os interessados poderem provar a iguaria por apenas 10€, o que permite que o maior número de pessoas possam degustar a lampreia tão típica de Entre os Rios. Segundo a Presidente Junta, durante esta época de confecção da lampreia, são milhares os apreciadores que visitam a freguesia para comerem a iguaria e também para virem comprar o animal ainda vivo que estão nos pontos de venda à beira da estrada. Isabel Guedes remata o seu testemunho, afirmando que a economia local aumenta significativamente e a freguesia ganha uma nova vida.
11: Dia 23, 24 e 25 de março, finaliza a Rota da Lampreia, decorre na zona ribeirinha de Entre os Rios. Também nesse evento chegam à nossa terra pessoas que nos vamos visitar, pessoas que vêm de gostar a lampreia e também enaltecer aqui no festival por apenas 10€. Pessoas que nunca provaram e que querem provar podem degustar a nossa iguaria, principalmente aos fins de semana. São muitos os que nos visitam, tanto nos restaurantes como nos nossos postos de venda na zona ribeirinha, mais propriamente entre os rios, que nos procuram para comprar a lampreia, para degustar a lampreia, ou seja, a nossa economia local aumenta significativamente nesta época do ano. Convido todos a virem visitar nesse fim de semana e nos outros que cedem para degustar a nossa iguaria, daqui é a lampreia.
3: Sr. Vereador Adolfo Amílcar, temos estado aqui muito focados em falar na comercialização da lampreia, muito no que diz respeito à restauração, mas é importante não esquecer que ela continua a ser vendida também ao pé da Estrada Nacional 108.
5: Sim, sim, sem dúvida, como dizia há pouco, é um grande negócio para aquelas pessoas, esta época da lampreia, pessoas que fazem isto há décadas, as mesmas pessoas que passam de gerações, porque às vezes passam gerações, e que vêm pessoas de muito longe comprar a lampreia aqui em Entre os Rios. Porque, repare, eu costumo dizer sempre isto, quando falo de lampreia, a importância da lampreia à moda de Entre os Rios vê-se no que lhe vou dizer. Um dos primeiros livros de receitas que existem que existiram no nosso país foi no século XVI. Pois bem, no século XVI, nesse livro de receitas, faz parte a lampreia à moda de Entre os Rios. Portanto, veja que desde quando é que se come lampreia e a lampreia é famosa aqui na nossa zona de Entre os Rios.
3: E quem são estas pessoas que vendem lampreia ao pé da estrada? Podemos dizer que vem de família para
5: Sim,
3: família?
5: Vem de famílias. Isto, quando a lampreia subia o rio, as pessoas apanhavam a lampreia e vendiam a lampreia. Havia imensas pessoas ali. Neste momento isso não acontece, mas neste momento são comerciantes que compram a lampreia, compram no nosso rio até à barragem, que é alguma que sobe, outra do rio Minho, porque a lampreia dentro dos rios, que fique bem claro, é essencialmente da que sobe aqui até à barragem e do rio Minho. Dificilmente a lampreia do Tejo ou do Mondego chega aqui à nossa zona, porque não chega. E depois tem estas condições que eu dizia há pouco para terem a lampreia nesses tanques de água fria, onde ela é batida, estão lá uma semana, estão lá 15 dias e vão vendendo, vão repondo, e a lampreia evidentemente sai com aquela qualidade que sempre existiu em Entre os Rios.
3: Apesar de ser possível adquirir a lampreia aos vendedores que se encontram distribuídos na Nacional 108, há quem prefira degustá-la já pronta no prato. Os restaurantes aderentes, quase todos nas proximidades dos rios Douro ou Tâmega, são afamados há décadas pela forma como confeccionam a lampreia, merecendo para esta altura do ano a visita de centenas de apreciadores, grande parte dos quais de fora do concelho, o que ajuda a melhorar a economia local. Para os operadores da restauração da zona, a época da lampreia é uma oportunidade para fazer negócio e todos salientam que ter a lampreia na ementa do seu restaurante é quase obrigatório, porque nesta zona são muitos os clientes que procuram a iguaria.
12: Eu acho que foi uma exigência dos clientes também, porque começaram a pedir lampreia e eu, passado 2 anos, abri o restaurante e comecei a ter lampreia.
13: Quando abri este espaço, a minha primeira preocupação foi arranjar uma profissional para a cozinha que tivesse conhecimento e competência na confecção da lampreia, porque estando em Entre os Rios tinha que ter como referência na cozinha também a lampreia. É um prato que é muito apreciado, então as pessoas aproveitam essa época do ano para experimentar. Pessoas que têm receio de provar o prato, existe esse pequeno bloqueio, digamos assim.
14: Tipo a zona de
7: Entre Rios, eu posso dizer que vem gente muito longe. Ver as pessoas a sair satisfeitas, a darmos os parabéns pelo produto, pelo trabalho, e nós percebemos isso com muita alegria, embora ao fim dos dias cansados, mas contentes.
10: Por outro lado, e assim, a Lampreia bem confeccionada é um produto de excelência. Por outro lado, a Lampreia é um fator turístico, porque as pessoas usam a Lampreia como forma para virem passear aqui na nossa região. Tem bons motivos para isso, porque na Fiel e esta zona sul do concelho é um local por excelência para ser visitado, quer esteja sol, quer esteja chuva, para as suas paisagens, para as suas pessoas.
3: Vamos agora passar a palavra ao nosso outro convidado aqui em estúdio. Manuel Luís Neves é o proprietário do restaurante Mirador, sua casa com quase uma centena de anos e que é conhecida como a casa mais antiga a confeccionar lampreia em Entre os Rios. Ele é um empresário que faz tudo pela terra e que, com os seus quase 40 anos de gerência, sempre lutou para manter a qualidade que lhe valeu a fama. Manuel Luís Neves foi o escolhido para ser o grão-mestre da confraria da lampreia de Entre os Rios, que teve a sua primeira entronização no festival deste ano, precisamente ontem. Muito bom dia, Sr. Manuel Luís, seja bem-vindo à nossa terra.
14: Muito bom dia.
3: Como é que está a correr esta época da lampreia de 2018?
14: Olha, antes de mais, permita-me saudar todos os confrades do Conselho de Penafiel, aqueles que nos visitaram ontem e, em especial, aqueles que foram entronizados ontem. Que somos 28.
3: Era isso que lhe ia perguntar.
14: Fomos entronizados 28. Ontem. Portanto, uma saudação muito especial para os confrades da confraria da Lampreia de Entre os Rios, que acabámos de ser entronizados ontem.
3: A época da lampreia propriamente dita, como é que estão a correr as coisas este ano?
14: A época da lampreia estão a correr normalmente, como em anos anteriores. Os preços são mais ou menos como em anos anteriores e, portanto...
3: Mas as vendas estão a fluir acima do habitual, abaixo?
14: Não, isto também depende muito do tempo. O tempo não tem estado muito favorável, portanto, e tem prejudicado um bocadinho, portanto, que as pessoas nos visitem. Mas não temos queixa, por enquanto... Está razão.
3: Temos estado aqui a falar um bocadinho da questão dos preços, ou seja, a lampreia não é propriamente um produto barato, ou que se possa dizer acessível a todos. Disse-me que o valor anda a rondar os...
14: É assim, a lampreia neste momento nos restaurantes ronda os 80 euros na mesa, uma lampreia. É evidente que, se me perguntarem, no outro lado, é capaz de estar um preço mais baixo? Nós concordamos que sim, sabe? Porque a lampreia tem vários tamanhos, a qualidade também é diferente. E, portanto, há bocado ouvi o Sr. Variador a dizer, e bem, que os restaurantes têm todo o cuidado, como as senhoras que vêm também na beira da estrada, de preservar a lampreia com a mesma qualidade. Porque tem os tanques com água de mina para que ela possa limpar e endurecer para ter outra qualidade. Claro que tudo isto tem custos. Nós procuramos também a lampreia dos rios que nós entendemos que são menos poluídos, portanto, do Douro e do Minho, como disse o Sr. Vereador, e bem. E, portanto, temos o cuidado também de escolher um bom peixe. O peixe maior que nós encontramos é sempre para os restaurantes, porque muitas das vezes confundem as pessoas com o tamanho da lampreia.
3: Às vezes a lampreia... Ou seja, os 80 euros não é pelo tamanho, é pela qualidade.
14: Não, e também pelo tamanho. Porque, por exemplo, pode chegar a Entre os Rios e comprar uma lampreia por metade do preço daquilo que nós estamos a comprar, porque às vezes essas pequenas ninguém quer comprá-las. Então as senhoras, como têm que comprar tudo, que o pescador pesca, elas vendem-nas por qualquer preço, porque têm que as vender. E às vezes confundem as pessoas, porque se ali está a bandeira tão barato e no restaurante...
3: Tão caro, não é?
14: É verdade. Portanto, o restaurante escolhe sempre o melhor que encontra para servir, porque os nossos clientes merecem que os sirvam bem. Por isso é que eles continuam todos os anos a visitar-nos, porque são bem servidos. Se não fossem bem servidos, não visitavam Entre os Rios. Esta é, de facto, a grande razão.
3: Apesar de os preços da lampreia estarem acima do desejável, quem se desloca na Estrada Nacional 108 em Entre os Rios verifica que o vai-vem de carros que param junto das vendedoras é uma constante. Fomos ouvir os especialistas na matéria. Conceição Smith, mais conhecida por Tia Conceição Varalda, tem 80 anos e vende lampreias há 60 anos nas ruas de Entre os Rios. Em conversa com a nossa equipa de produção, recordou os tempos em que havia uma grande quantidade de sável e lampreia em Entre os Rios, tempos em que as barragens não existiam e permitiam a pesca. Após a construção das barragens, Conceição Varalda defende que as lampreias têm de ser limpas com um cuidado diferente e, como especialista da área, contou-nos o segredo para se comprar uma boa lampreia.
15: Vinham as lampreias até aqui, os sóveis, havia muito sóvel aqui no Areio de Ouro, era a Rimas às vezes, e as lampreias eram ali nos alares na Conca, eram nas pesqueiras altas, um dia houvesse, por aí abaixo, mas aqui no Tâmega havia muita lampreia. Nós começamos aqui em casa e daí continuamos toda a vida a comprar mais por aqui, por nossos arredores. Fizeram a barragem de Carrapatelo, nunca mais passou mais nada para si. Agora as águas são salobas, são diferentes das que eram de antes. Quando vinham até aqui, a gente podia vender, ia comprar as lampreias, podia vender no mesmo dia ou no outro dia, já vinham limpinhas, a tripa já vinha limpa. O maior segredo das lampreias serem iguais às que se apanhavam cá em cima, no Tâmega e no Douro, por aí assim, é ter as lampreias nos tanques uns poucos dias com muita água. Para lavar bem a lampreia.
3: Sr. Manuel Luís, portanto, dizia há pouco que há clientes que ficam fiéis à lampreia, às casas e regressam. Mas qual é o perfil do cliente, se é que podemos dizer que há um perfil traçado? São pessoas mais jovens, mais velhas? Quem são essas pessoas que habitualmente consomem lampreia?
14: É verdade, as pessoas mais jovens já não vão muito atrás da lampreia. Nós temos que tentar arranjar maneiras de incentivar a começarem a provar a lampreia. E já há muitos jovens que vêm com os pais e que já vão provando a lampreia e lá está, depende também onde comem a primeira vez, porque às vezes pode não dar bem preparada e não conseguirem comer. Mas, de facto, os jovens ainda não são muitos, têm fugido um pouco. Mas, de facto, temos uma clientela que, em Entre os Rios, muito especial, muito especial.
3: E são pessoas da região, do concelho da região, ou que vêm de longe?
14: Não, muito, muito pouco do concelho e da região.
3: Os santos da casa não fazem milagres?
14: Não digo isso, mas portanto, as pessoas da terra normalmente compram ali e também sabem preparar, não é? Sabem preparar e, portanto, a não ser quando recebe visitas, que procuram ir ao restaurante. Mas normalmente é pessoas de longe. Nós temos clientes de toda a parte do país. Nós temos clientes de Lisboa, bem muitos a propósito de Lisboa, a Entre os Rios, à Lampreia. Com muita frequência.
3: Muito rapidamente, para se confeccionar uma boa lampreia, o que é necessário?
14: Os ingredientes necessários, quer dizer, agora tenho que dizer que é preciso saber comprar a lampreia, uma boa lampreia e umas boas mãos para a prepararem. Um bom vinagre, um bom vinho.
3: E há segredos, ao Sr. Manuel?
14: Há segredos, claro que há.
3: Mas esses não se revelam.
14: Claro que há segredos.
3: Segundo os especialistas a confeccionar lampreia, o sucesso do prato passa por ter um bom animal e por ter uma lampreia bem batida nos viveiros durante pelo menos uma semana. Depois de estar nas águas frias dos viveiros, o peixe fica limpo, mais duro e pouco falta para estar pronto a cozinhar. Depois de arranjada, a lampreia deve ser cortada em postas e deixada em vinha de alhos pelo menos uma noite. E para os operadores da restauração, o segredo é manter a receita de antigamente.
16: A nossa lampreia, muita gente diz que é das melhores do país. Mas o que nos leva a nós a ter uma boa lampreia é o trabalho, a confecção. Temos alguns segredos, fazemos diferente dos outros. e daí o bom gosto e o bom paladar que a lampreia tem. Em uma semana, terá que estar mesmo precisamente uma semana ou mais em cativeiro para que a lampreia endureça. Para cozinhar melhor, para dar a outro paladar, se me cozinhar uma lampreia logo que ela sai do rio, é como cozinhar um frango de aviário. Mas aqui começa com a água a ferver e limpa, sai aquele lismo todo, não se tira a pele, é aberta, tira-se a tal respectiva tripa que ela tem no interior em todo o comprimento e daí cortadinho às costas, num tachinho com sal, alho, pimenta e cebola seca. O azeite não vai por trás. A lampreia já tem muita gordura e daí a razão se calhar da lampreia ficar melhor.
8: O processo é desde que vem do pescador até aos nossos viveiros. Muita gente julga que é lampreia de viveiro. Não, não existe lampreia de viveiro. Os nossos viveiros são feitos em pedra, geralmente, para limpeza do peixe, para que o peixe fique batido, que é a nossa forma de distinguir o peixe, que é o peixe batido, com águas geladas de mina corrente e sempre água a ser mudada, sempre água nova. No mínimo 8 dias. O peixe, essa semana, vai que fique mais duro, limpo. O processo começa na boa limpeza, a seguir num bom tempero. Esse bom tempero quer dizer que temos de ter um bom vinho verde tinto, um bom vinagre, um bom azeite, a cebola e a salsa, não esquecendo da salsa. O segredo lá é não inventar, simplesmente preservar a nossa receita, é a nossa tradição, é um prato que fez reconhecer entre os rios, já não digo no país, em qualquer parte do mundo, está distinguida com uma boa lampreia e o bom sábado também, garantir com que as pessoas não estraguem essa nossa iguaria. A lampreia à moda de entre os rios é esta, são estas as especiarias que gasta. A partir daí, acho que é só estragar os nossos pratos.
10: De forma que ela é confeccionada aqui na nossa região, já vem de há décadas e as pessoas já reconhecem essa qualidade. Obviamente que há outras regiões que vão alterando, querem dar aquele cunho próprio, que não acontece isso. Aqui há determinadas regras, ainda bem que esta confraria da lampreia também existe, porque também define melhor essas regras, a forma como ela é confeccionada, porque é uma mais-valia por criar uma forma de confeccionar bem a lampreia aqui da nossa região.
3: O arroz de lampreia é indiscutivelmente o prato mais apreciado e quando confeccionado com o sangue da mesma, transforma-se numa magnífica cabidela. A receita dizem ser simples, mas é necessário conhecer bem o animal, tendo em atenção na hora de escolher os temperos e acertar nos tempos de cozedura. Vamos ouvir mais alguns truques da receita e da confecção da lampreia.
13: Há um processo de preparação que é importante na confecção da lampreia. O sucesso do prato em si passa muito por aí, da forma como a lampreia é preparada, da forma depois tem a ver também com a qualidade dos produtos que são utilizados na sua confecção. Assim, eu acho que segredo que não existe, acho que tem que existir é competência, gosto por aquilo que está a fazer e depois ter produtos com qualidade. E no fim, o resultado vai ser ótimo.
15: Pode dizer que é um segredo. É uma pessoa gostar daquilo que se está a fazer. E eu antigamente já cozinhava lampreia e eu era também muito exigente na maneira como escolhia o peixe e como o limpar. E depois de todos os ingredientes que ela leva, tem que ser da primeira qualidade. Primeiro temperá-la e deixou estar naquela vinha de alho, põe-se um bocadinho de alho, põe-se um bocadinho de vinho, põe-se o vinagre. Vinagre, muito simples. E depois é um bom refogadinho, bem feitinho, o azeite e a cebola. Tem que ser. 15 minutos, 20 minutos está feito. Há lampreia que é mais durinha, há lampreia que cose mais rápido. Então nós temos que ir vendo. E depois o paladar, temos que de vez em quando retificar, ver se está tudo certinho. E é como eu gosto mais de cozinhar. De arroz ou à bordaleza. Foi assim como fui habituada a cozinhar. Embora já tivesse experimentado assar a lampreia, já experimentei de outra maneira, mas não fiquei muito fã disso. A nossa zona aqui é o arroz de lampreia e a lampreia à bordaleza.
12: A gente chega aqui, vamos pôr a lampreia a fazer um bom estrugido, com azeite, cebola, loura bem. Deixamos a lampreia já bem marinada, mete-se a refogar durante cerca de 15 minutos. A partir daí, tira-se a lampreia, senta-se a água, mete-se o arroz. Quando o arroz está quase pronto, volta-se a meter a lampreia. As coisas simples é que são melhores, não é? Está boa, sai bem, as pessoas adoram, está bom.
3: Sr. Manuel Luís, falando da Rota da Lampreia propriamente dita, o senhor colocou os seus dois restaurantes na rota, aderiu, digamos assim. Que importância é que sente que tem para si, enquanto empresário do setor da restauração, estar associado à rota?
14: É muito importante, porque a rota é uma grande publicidade para a lampreia. Portanto, nós, aderindo à rota, sabemos perfeitamente que estamos a ter uma publicidade gratuita. Basta a gente servir bem. E, portanto, acho que esta ideia do Sr. Variador de lançar a rota e lançar todos os restaurantes que estão, de facto, ligados, foi uma excelente ideia. e espero bem que ela possa continuar para que a gente possa continuar a divulgar este produto que é de uma extrema importância.
3: Para além da adesão à rota, o senhor vai está este fim de semana também na tenda que está montada em Entre os Rios. Ali a comercialização já é um preço mais acessível, mas não perde muito também.
14: Sim, nós ali combinamos em que os restaurantes que estão presentes combinámos em fazer um preço mais acessível, porque também pensámos que este festival serve também para uma grande promoção da Lampreia. E, portanto, muitas das vezes, às vezes passa a mensagem de que a Lampreia agora não é pescada entre os rios, já não chega entre os rios e já não é tão boa, e às vezes desviam-se para outros locais. Mas nós queremos provar que isso não é verdade. A Lampreia entre os rios continua, de facto, a ser bem preparada e a ser como era no passado.
3: Portanto, o senhor faz questão de marcar presença nos dois eventos que estão a ser promovidos, no fundo, para a promoção, passando a redundância, da Lampreia. Mas, claramente, que isto exige aqui uma logística e uma organização acrescida. Estar
14: Exato,
3: em todos
14: porque,
3: os lados.
14: Porque, sabe, é uma coisa que eu lhe queria dizer. Nós ouvíamos e ouvimos dizer que noutras localidades faziam festivais de lampreia e vendiam muita lampreia e isso às vezes eu entendia para mim próprio que não era verdade, porque eu visitava esses restaurantes todos. Portanto, vender lampreia, e a lampreia de facto que tem a fama é a Lampreia de Entre os Rios. E não é por acaso que o nosso querido ex-presidente Justino de Fundo dizia que Entre os Rios era a sala de visitas do Conselho de Penafiel. E eu continuo a acreditar que de facto assim é.
3: O senhor é suspeito, naturalmente, para falar. Mas é verdade que é um sítio lindíssimo e que vale mesmo a pena visitar. A Lampreia, Sr. Manuel Luís, se por um lado, como há pouco o Sr. Vereador dizia, acaba por ter um forte impacto na economia local, para vocês, comerciantes daquela zona, é o vosso São Miguel.
14: É verdade, claro que a Lampreia é de facto o nosso São Miguel, porque depois a restauração depois diminui, embora depois venha o tempo de verão, o tempo de calor, e também ali a zona também é muito bonita e também se trabalha bem. Mas de facto a Lampreia, claro que é o São Miguel.
3: O senhor foi convidado para ser o grão-mestre da Confraria da Lampreia, que foi, no fundo, ontem a primeira entronização. O que é que espera com esta confraria? O que é que vocês pretendem, que atividades pretendem desenvolver?
14: Nós estamos a dar os primeiros passos, não é? Mas pensamos de facto daqui para a frente podermos fazer algo mais para que possamos de facto defender a qualidade da Lampreia à moda de Entre os Rios, porque havia alguém que dizia que a confraria já está a nascer um bocadinho tarde. Mas acho que ainda vamos a tempo de defendermos de facto esta iguaria, que é muito importante aparecer alguém que defenda a qualidade, porque nós muitas das vezes apercebemos que alguém já foge um pouco à maneira de cozinhar, à maneira de Entre os Rios. E se fugir, perde de facto, o cliente gosta de estar habituado a comer desta maneira, de arroz ou à bordaleza. E se nós mudarmos, o cliente, portanto, acaba por ir para o outro lado. E é essa uma das maneiras, das razões que nós queremos que a confraria defenda esta qualidade e esta tradição.
3: Sr. Vereador, a autarquia não podia deixar de estar de acordo com a constituição desta confraria. Já há pouco víamos que é, sem dúvida, uma mais-valia para a promoção da Lampreia.
5: É verdade, não podia estar mais de acordo. E eu que o digo, que também sou um dos fundadores da confraria.
3: E confrade.
5: E confrade. E era sem dúvida alguma interessante e importante ela existir. Porque dizia o Sr. Luís há pouco que vão tentar fazer algumas atividades, digamos, no plano de atividades da própria confraria sobre o tema, e muito bem. E o principal é realmente defender e depois então promover. E defender o quê? Defender a forma. A forma como ela é, eu costumo dizer, amanhada em Entre os Rios. Porque, pelo menos, é lógico que o restaurante A é impossível ser rigorosamente igual ao restaurante B.
17: Pois.
5: Mas a base, a forma de compra, digamos que os restaurantes da nossa zona, fazer com que eles comprem a lampreia em Entre os Rios. Depois, a forma como ela é amanhada. E não sairmos daquilo que é a lampreia que se tornou famosa em Entre os Rios. Como ele dizia, lampreia à bordalesa ou arroz de lampreia. Porque nós sabemos, noutras regiões, que se faz escabés, que se faz empanadas, que se faz assada, que se faz guisada, que se faz, sei lá, fumada. Ok, respeitamos. A nossa tem que se manter assim. E esse papel vai caber muito à confraria.
17: Garantir a fidelização.
5: Garantir. É evidente que a seguir vem a parte da promoção. E eu não tenho dúvidas nenhumas que a confraria, em várias dezenas, para não dizer algumas centenas de atividades que durante o ano que vai participar por esse país fora, que vai divulgar muito mais ainda esta iguaria. E apesar dela já ser muito, muito conhecida. E não tenho dúvidas nenhumas que, a partir daqui, quer o festival, quer a rota, quer a zona de Entre os Rios, quer Penafiel, vão ganhar com a existência da confraria.
3: Depois de ouvirmos as expectativas da organização do evento, escutemos agora o que esperam os restaurantes aderentes. Todos reconhecem que a lampreia é uma iguaria que ajuda não apenas a incrementar a economia local, mas também a potenciar uma tradição, um conhecimento e uma arte que traz à freguesia de Eja muitos apreciadores. Os empresários da restauração admitem que a época da lampreia está a correr bem, defendem a importância da confraria na preservação da tradição do prato e olham para este festival como uma forma de levar mais além o nome de Penafiel.
13: Assim, as expectativas são sempre boas, para já está a correr tudo muito bem e esperamos daqui até ao final da época que as coisas se mantenham, que continue a haver peixe bom, com qualidade, para a gente poder servirmos os clientes com um bom produto. É para isso que estamos cá.
8: Além de já ter uma organização feita por uma confraria, do qual eu também faço parte, temos uma boa equipa e vamos fazer com que isto vá para a frente, vamos preservar a nossa receita, a nossa lampreia à moda de Entre os Rios e as pessoas cada vez vão mais aderir à nossa terra e quando preservarmos a nossa lampreia.
16: Daqui para a frente, vamos tentar fazer o mesmo e fazer o melhor que sabemos. Já estou a contar que vai ser muito trabalhoso, muitas canseiras. Vamos trabalhar a fazer o melhor possível. Estou convencido que em questão de trabalho vai ser melhor, vai ser uma porta aberta. Vamos dizer, tentar fazer um bom trabalho para que isto passe além fronteiras.
10: Estão criadas condições para servirem a lampreia com as condições adequadas e da forma como ela deve ser feita. Por outro lado, a divulgação que é feita com a confraria, com esta rota lampreia, é uma mais-valia para todos os espaços. O atrair pessoas aqui à nossa região, isto é uma mais-valia para todos. Não é uma competição entre nós, é uma mais-valia porque todos estão trabalhando em comum. E quem é que sai a ganhar? O Conselho de Penafiel e esta região. Todo este trabalho que está a ser feito estão a ajudar toda a economia de Penafiel, levar o bom nome da nossa terra para fora.
3: Estamos a entrar na reta final desta hora de emissão dedicada ao Festival da Lampreia, que termina, recordo, este fim de semana em Penafiel. Sr. Vereador, hoje, para quem ainda não foi ao festival ou ainda não teve a oportunidade de provar lampreia este ano, ainda o pode fazer, porque até ao final do dia a tenda estará de portas abertas e os restaurantes também vão continuar. É importante dizer-se isso. Até abril a lampreia continua a estar disponível. O que é que vai acontecer ainda ao longo do dia? O que é que as pessoas ainda poderão ali encontrar?
5: Pois bem, hoje as pessoas que vierem aqui ao nosso festival podem realmente provar a lampreia, podem desfrutar desta magnífica paisagem, porque é única também aqui, em Entre os Rios. Tem aqui alguma animação também, essencialmente local, para assistir. E poderão continuar a visitar Penafiel, continuar a visitar Entre Rios, porque, como disse, e bem, a época da lampreia vai se estender até abril. O festival tem corrido e vai, penso eu que vai terminar muito bem, com sucesso. O trabalho foi feito, estamos satisfeitos. Pensar já no próximo também, que é importante. E penso que toda a gente saiu a ganhar, e saiu Penafiel, saíram os penafidelenses, saiu o orgulho que é ser Penafiel e sentir Penafiel. E toda esta zona daqui dentro do Rio também, os comerciantes têm aqui a restauração, penso que estão também satisfeitos com esta iniciativa, e esperamos nós que para o ano seja ainda melhor.
3: Portanto, para concluir, uma aposta ganha, uma experiência a repetir.
5: Sem dúvida alguma.
3: E assim chegamos ao fim desta hora de emissão do A Nossa Terra, dedicada ao Festival da Lampreia em Penafiel, que termina este fim de semana no cais de Entre os Rios. Para todos os gostos e paladares, a Romaria da Lampreia tem raízes muito antigas, mas é já uma tradição moderna. Nós deixamos aqui o convite para todos os ouvintes se deliciarem com esta iguaria tão tradicional da nossa região. Temos a certeza que não se vão arrepender. Em Penafiel, a lampreia vai continuar a ser rainha à mesa, servida com arroz ou à bordaleza. Muito obrigada por ter estado desse lado. Continua por aí, que nós regressamos já de seguida ao sinal horário das 11 da manhã para termos em destaque um especial Páscoa.

prazer estar na sua companhia. Amanhã de sexta-feira está aberto mais um dia positivo aqui na sua rádio. Quase, quase fim de semana. Sejam bem-vindos. Vão desfilar grandes músicas, como sempre, até bem perto das 11 da manhã. Atualizamos também, à hora certa, sempre as notícias que vão marcando a atualidade desta manhã.

Só agora chegou até nós, 700 votos de um bom dia nesta sexta-feira. Este é o dia positivo, é mais uma emissão com grandes sucessos para seguir aqui na sua rádio favorita. Bom dia.

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Bom dia, nesta sexta-feira. Este é o dia positivo. Esta é a primeira hora. Acompanhe-me até bem perto das 11 na sua rádio.

0: Manhãs. De Messrs. Nate James a tocar nesta manhã de sexta-feira. Está quase quase a chegar mais um fim de semana. Já agora, boas férias também, se for o seu caso. Hoje, dia 26 de junho, vamos ter mais um consultório médico com o apoio do Trofa Saúde em Penafiel. Vou estar daqui a instantes à conversa com a doutora Ana Rita Alves. Estamos em pleno verão, mas a temática de hoje é precisamente a estação anterior. Vamos falar da primavera. Não perca a edição de hoje. 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Assim, a rubrica Consultório Médico de Penafiel, com o apoio do Trofa Saúde Penafiel, pretende dar a conhecer este novo hospital, desmistificar patologias, promover a saúde e prevenir a doença. Vamos, na edição de hoje, proporcionar uma conversa de saúde e bem-estar. Fica o convite no ar para nos acompanhar em mais esta edição do Consultório Médico de Penafiel. Hoje, na edição do Consultório Médico de Penafiel, tenho comigo a doutora Ana Rita Alves. Muito bom dia. Obrigado pela sua presença em mais uma edição. Bem-vinda.
1: Obrigada, Ivo. É um prazer estar aqui.
0: Ora, vamos falar de um tema muito especial. Estamos já na primavera, vamos falar da primavera à mesa. E para isso, como disse então, tenho comigo a doutora Ana Rita Alves. Doutora, mais uma vez, muito obrigado pela sua presença. Com a chegada da primavera, sentimos, aliás, que uma vontade de mudar. E até mesmo na alimentação. Ora, isto faz mesmo sentido no ponto de vista nutricional, doutora?
1: Faz todo sentido. A primavera é uma estação de transição, onde o nosso corpo também acompanha essa mesma mudança. Depois de meses mais frios, em que optamos por refeições mais pesadas, começamos naturalmente a precisar de alimentos mais leves, não é? Frescos e ricos, especialmente em água. E é precisamente isso que os alimentos da época nos oferecem.
0: E que alimentos então são esses? O que devemos privilegiar então nesta altura primaveril?
1: Temos, por exemplo, nos legumes, temos ótimas opções, como os espargos, as ervilhas, as favas, os espinafres, ou seja, são alimentos ricos em fibras, em vitaminas, minerais, que nos ajudam na digestão e contribuem essencialmente para uma maior saciedade. Por exemplo, temos os espargos, que têm um efeito diurético natural e que pode ajudar a reduzir a retenção de líquidos.
0: É interessante e são fáceis de incluir nas refeições, no nosso dia-a-dia, estes alimentos?
1: Sim, digamos que são muito fáceis de introduzir, não é? Podemos usá-los, podemos usar estes legumes em sopas leves, em saladas, até mesmo salteadas com muito pouquinho azeite, como é óbvio. E acaba sempre por ser uma refeição mais simples e que pode ser preparada facilmente.
0: Estamos a começar esta manhã, mas começa já a crescer água na boca, parece ótimo. E quanto à fruta, doutora?
1: Na fruta, a primavera traz-nos muita variedade, não é? Como podemos ver, há os morangos, há as nésperas, e um pouco mais à frente vêm as tais cerejas, não é? Que todos adoramos. Os morangos são ricos em vitamina C e antioxidantes, ou seja, eles são importantes para o nosso sistema imunitário. As nésperas ajudam na digestão, graças ao seu teor em fibra. E as cerejas têm propriedades anti-inflamatórias, não é? Que são naturalmente doces, o que nos ajuda a reduzir o consumo de outros açúcares mais refinados, não é?
0: Ou seja, além de saborosas, são também ótimas para a saúde.
1: Exatamente. E ainda um outro ponto importante, que é consumir alimentos da época significa optarmos por produtos mais frescos, ou seja, com melhor sabor e maior valor nutricional.
0: E também estamos a ajudar assim a economia local.
1: Sem dúvida, ao escolhermos produtos da época, estamos a apoiar os produtos, ou seja, os produtores locais, aqui da região, não é? Da nossa região de Penafiel, e a reduzir o impacto ambiental. Ou seja, é uma escolha que beneficia todos.
0: Ou seja, às vezes são pequenas escolhas que fazem a grande diferença. Doutora, e para quem nos está a ouvir, que conselho prático deixa para começar já hoje?
1: Posso deixar um desafio simples, ou seja, incluir pelo menos um alimento da época em cada refeição, por exemplo, ao pequeno almoço adicionar morangos ao iogurte, ao almoço incutir legumes como espinafres ou ervilhas, ou seja, legumes da época, ao jantar optar por uma sopa leve, com legumes da estação também, e também ressalvar que é uma altura ideal, o jantar, para incutirmos os nossos filhos, não é? Quem os tem, a adotar essas regras da alimentação saudável e fazer com que eles tenham o maior proveito destes produtos que nutricionalmente são bastante ricos. Ou seja, são mudanças simples, mas que podem melhorar a qualidade da alimentação e as escolhas deles mais tarde.
0: Rápida e prática. É mesmo isso que precisamos no nosso dia-a-dia. Doutora, antes de terminarmos, quer deixar uma última mensagem?
1: A primavera, para além de ser uma estação muito bonita, não é? É uma excelente oportunidade para renovarmos hábitos. Comer alimentos da época é uma forma simples de cuidarmos da nossa saúde. Ou seja, podemos comer com mais sabor e também com mais equilíbrio.
0: Fica então no ar este convite. Leve a primavera até à sua mesa. Doutora, muito obrigado pela sua presença, pelos seus conselhos.
1: Obrigada.
0: E desse lado já sabe, cuide de si todos os dias. Até uma próxima oportunidade.

estamos assim a concluir os trabalhos desta primeira hora da emissão de sexta-feira do Dia Positivo. Notícias à hora certa, regresso logo depois, ainda tenho mais 2 horas pela frente aqui na sua rádio. Bom dia.

ainda decorrem. Em relação a Portugal, já está confirmado que 6 membros da comunidade portuguesa, 2 portugueses e 4 lusodescendentes morreram. Há 56 pessoas incontactáveis. Não se esperam grandes alterações no preço dos combustíveis a partir da próxima segunda-feira. As previsões apontam para um aumento de 0,2 cêntimos por litro na gasolina, enquanto o gasóleo deve descer 0,2 cêntimos. A circulação de veículos pesados de mercadorias na VCI no Porto vai ser proibida nos dias úteis entre as 7 da manhã e as 9 da noite para descongestionar uma das vias nacionais com mais tráfego. A proibição vai ser implementada a partir de 15 de setembro, como disse ontem o presidente da Câmara do Porto. Apesar da chuva, da trovoada e dos aguaceiros fortes que marcaram estes dias, o estado do tempo em Portugal vai mudar na próxima semana, prevendo-se um aumento das temperaturas que poderão chegar, em algumas regiões do país, aos 40 graus. Por cá ia terminar a notícia de que o município de Penafiel distribuiu o livro Gosto Muito de Fruta a cerca de 4 mil crianças que frequentam os estabelecimentos de educação pré-escolar e do primeiro ciclo do ensino básico no ano letivo de 2025-2026, no âmbito das ações de sensibilização associadas ao programa Regime Escolar. Música.

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1: São 14 horas. 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

Mais uma tarde de grandes sucessos na sua rádio. Obrigado por estar ligado, onde quer que esteja, com quem quer que se encontre. Boa viagem, bom trabalho. Seguem as grandes músicas na sua rádio.

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1: Esta semana, em destaque, as festas de São Pedro de Cai de Rei, em Lousada, e a festa de Nossa Senhora da Visitação, em Pruzelo, Penafiel. 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Estamos em Pruzelo.
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Mais um grande sucesso que deixamos para trás nesta tarde fantástica. Muito obrigado por estar ligado em 91.8. Grandes músicas para seguir em frente na frequência certa em todo o mundo. Rádio Clube-Penafiel.pt, a sua emissão online 24 horas por dia. Boa tarde. Hey, Fonzie.

um prazer estar consigo nesta tarde com grandes músicas no RCP. Obrigado pela sua preferência. 91.8, esta é a frequência certa. Boa tarde.

mais nesta tarde. Obrigado pela sua preferência. Resta-me agradecer também, claro, o facto de me ter acompanhado nesta sessão aqui no RCP. Boa tarde, boa viagem, bom trabalho, se for ainda, claro, o seu caso. É um prazer estar sempre na sua companhia, frequência 91.8 para o norte do país. Aproveito o que resta do dia. Boa tarde.

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1: São 18 horas.
2: A Discrepa assinala 20 anos com exposição no Jardim do Calvário.
3: Jornal Regional no RCP nesta sexta-feira, 26 de junho, edição de Anabela Machado.
2: O Jardim do Calvário, na cidade de Penafiel, está a ser palco até ao final do dia de hoje da iniciativa Vem Jogar na Tua Cidade 20 anos à Discrepa. Uma exposição aberta à comunidade que reúne jogos, desafios e trabalhos criados por alunos da Universidade Sénior, como revelou ao RCP Júlia Anileiro, da organização.
4: Nós estamos a comemorar 20 anos de existência, em que nós estamos presentes com vários séniores a dar apoio, a fazer essencialmente acompanhamento, porque a pior coisa que existe é estar só. E neste caso, esta iniciativa em particular dos jogos matemáticos está inserido numa disciplina que se chama Desafios, e em que a gente vai estar a mostrar um bocadinho daquilo que faz, e estamos com quatro barraquinhas temáticas, cada uma delas.
2: Mesmo no centro da cidade?
4: Mesmo no centro da cidade. No Jardim do Calvário, podem assistir, no fundo, ir participar connosco. Tem uma barraquinha dedicada aos Objetivos para o Desenvolvimento Sustentável, que nós tentamos criar, no fundo, ideias como os atingir até 2030, com o Eu Sei, eu Participo e Eu Crio, com uma barraquinha de direitos humanos, no fundo, algumas palavras ali de intervenção, uma barraquinha de A Minha Vida em Quatro Palavras, ou seja, cada sénior foi convidado a dizer uma palavra que representasse a sua infância, juventude, vida adulta e maturidade. E depois temos uma barraquinha com todos os jogos do Campeonato Nacional de Jogos Matemáticos, desde 2004.
2: Sob o mote Nós e o Ambiente e com a mensagem O que é velho não é para descartar, a iniciativa pretende valorizar a reutilização de materiais, a criatividade, o raciocínio lógico e a aprendizagem ao longo da vida. O município de Penafiel distribuiu o livro Gosto Muito de Fruta a cerca de 4 mil crianças que frequentam os estabelecimentos de educação pré-escolar e do primeiro ciclo do ensino básico neste ano letivo que agora termina, no âmbito das ações de sensibilização associadas ao programa Regime Escolar. Esta iniciativa, financiada pela União Europeia, pretende, de forma lúdica e educativa, reforçar a importância de uma alimentação saudável, incentivando os mais pequeninos a conhecerem melhor os benefícios do consumo de fruta e a adotarem boas práticas alimentares, envolvendo também as suas famílias neste processo. O objetivo é promover hábitos alimentares equilibrados desde a infância, através da distribuição de fruta, produtos hortícolas e leite nas escolas, aliada a ações de educação alimentar e sensibilização. Nos dias 18 e 19 do próximo mês de julho, decorre mais uma edição do Festival do Caldo Verde em Irivo, no concelho de Penafiel. Além de usufruírem do caldo e de outros petiscos, os visitantes vão poder também usufruir de uma programação repleta de música e animação. Além disso, este festival também é um ponto de encontro e palco para muitas das associações e coletividades da freguesia, que é uma forma de se darem a conhecer e de angariarem verbas para as atividades e as despesas que vão tendo ao longo do ano. Amanhã, a Biblioteca Municipal de Lousada vai ser palco da iniciativa solidária Dos Pés ao Coração. Trata-se de uma oficina dedicada à criação de bonecos a partir de meias, numa atividade que alia criatividade, partilha e solidariedade. Os bonecos produzidos vão ser depois enviados para organizações não-governamentais que desenvolvem trabalho em diversos países, levando não apenas um brinquedo, mas também uma mensagem de carinho, cuidado e proximidade entre comunidades. O pavilhão Rota dos Móveis, em Lordelo, no Conselho de Paredes, vai receber o Campeonato Nacional de Dança de Patinagem Artística. A competição realiza-se de 29 de junho a 5 de julho e conta com a participação de cerca de 300 atletas de todo o país. As mostras de ciclismo desenvolvidas no âmbito do projeto Biciclar decorreram esta semana nas escolas do Conselho de Paredes, com o objetivo de ensinar os mais jovens a andar de bicicleta. Como referiu à comunicação social,

estiveram no Primavera Sound de Porto 2026, fecharam o palco Vodafone no segundo dia os Hardcore Punk de Bristol Idols, reconhecidos em Idea One, uma aventura em novos horizontes dos britânicos, transportada do quinto álbum de estúdio Tanked, uma coleção de sinfonias onde o coletivo se mostra mais melódico e acessível a um público mais abrangente, onde eu me incluo.

editado a 28 de maio pelos norte-americanos de Virginia Beach, Turnover, Down on Earth. É um condensado de 10 fragmentos post-punk aberto com as texturas polarizadas de My End is a Curtain.

Indie rock puro é captado na junção de Milk com The Laser, dois temas ecléticos do disco Big Love Blanket, o LP estreia dos holandeses de Amsterdão, Personal Trainer, liderados pelo compositor e vocalista Willem Smit.

uma tripla infusão de partituras composta por Obsolete, Transactional e Profane Not Profound, retalhadas no álbum estreia e homónimo dos The Sick Man of Europe, uma monobanda londrina maniatada em áreas pós-punk, art rock e crowd rock.

Também esteve no Primavera Sound Porto 2026 o trio irlandês Nick Cap, assimilado no hip-hop não convencional de Unruh, encontrado no terceiro disco da banda, Fenian.

Os australianos da Sydney Station Modal Violence fecham o programa com dois temas do álbum homónimo do sexteto Learn to Hate e Laser, um aclamado longa duração, revivalista dos anos 80, camuflado por psicanalismo erudito, comparado a bandas como Joy Division, The Church e The Chameleons. Boa noite, um revigorante fim de semana.

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Boa noite, bem-vindos a mais uma emissão do Mad Rock, comigo, Rogério Paulo Peixoto, aqui na nossa, sua, a Rádio Clube Pena Fiel. Hoje temos uma emissão nada santa desta sexta-feira pecaminosa, nada calma, nada tranquila, ou, no pior das hipóteses, pelo menos muito emotiva. Hoje eu trago um dos meus álbuns preferidos, tem caído em desuso da minha parte, de facto, ouvi-lo, mas depois de superar o pó e depois de o abrir e depois de o voltar a tocar, realmente trouxe memórias passadas e achei que devia partilhar aqui com os caros ouvintes esta pequena obra de arte, esta pequena peça dos Iron Maiden, uma banda que, como sabem, quase todos os álbuns têm uma história por trás, e este Seventh Son, Nova Seventh Son, um álbum de 1988, não é exceção. Mas vamos começar da melhor forma possível, vamos começar com o melhor som, com o tema Can I Play With Madness. Can I?

para muitos fãs, este Seventh Son é considerado o fim da era clássica dos Iron Maiden. É considerada uma pérola, uma joia, ou talvez tão só um post-memory daquilo que conceptualmente eram e foram os Iron Maiden. Seventh Son é, acima de tudo, um álbum conceptual que nos traz a história do sétimo filho do homem, o sétimo filho do sétimo filho, que teria poderes sobrenaturais, partindo da história de uma criança enviada para ser o representante do bem ou mal na Terra, patente neste Infinite Dreams.